0: 22 horas, 1 minuto.
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2: Olha que coisa mais linda.